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todos políticos. Aliás, a única motivação ao longo da minha vida que encontro para a atividade política é essa, a vaidade, que é uma das características humanas.

0: A cena tá muito caótica, bro. Sendo sincero, nunca tinha visto uma cena dessas. Nunca imaginei que em Moçambique pudéssemos ver uma cena dessas aqui. Mas, epa, eu sou 100% apoiador da revolução. Epa, alguns de nós vamos morrer, mas, epa, temos que morrer pela causa. Temos que morrer pela causa, não temos outra alternativa. Nós só mudamos de colono. 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

0: Notícias na Cava da FM destaques. Creixumil acolhe o primeiro encontro micológico de Barcelos. Festival do Mel e Artesanato realiza-se no fim de semana em Durrães. Juventude Franciscana de Santo António promove recolha de alimentos. Bloco de Esquerda denuncia infiltrações no mercado municipal. Câmara de Braga prepara venda ou concessão do Estádio da Pedreira. Realiza-se no próximo sábado o primeiro encontro micológico de Barcelos, na freguesia de Creixumil. O programa conta às 10 horas com uma palestra de introdução à micologia pelo engenheiro agronómico barcelense David Gaião. Segue-se uma caminhada para apanhar os cogumelos, com chegada prevista para o meio da tarde. No final há uma prova de cogumelos com a cozinheira Ana Carvalho e um magusto com a ajuda de todos os participantes. Os interessados podem inscrever-se através do número 914-566-4. A quarta edição do Festival do Mel e Artesanato vai decorrer entre sexta-feira e domingo no pavilhão do Futebol Clube Lírio do Neiva, em Durrães. Na sexta-feira, às 21h30, vai atuar o músico Fernando Correia Marques. No sábado, o destaque vai para o concerto do grupo Julico Verbon, às 21h. No último dia, domingo, pelas 17h, sobem ao palco Augusto Canário e Cantigas do Caminho, que são os padrinhos do evento. A Jufra, Juventude Franciscana da Comunidade de Santo António, vai promover uma recolha de alimentos no próximo sábado. A recolha de alimentos será realizada em vários estabelecimentos comerciais da cidade de Barcelos. Os alimentos serão depois entregues ao Grupo de Ação Social Cristã para serem distribuídos a famílias carenciadas do concelho. O Bloco de Esquerda criticou as obras do Mercado Municipal de Barcelos, denunciando que um mês depois da inauguração já registra infiltrações. O partido considera não ser aceitável que poucas semanas depois da reabertura os comerciantes sejam confrontados com a entrada de água no Mercado Municipal. A Câmara de Barcelos anunciou que, tendo em conta que a obra ainda se encontra dentro do prazo de garantia, já contactou o empreiteiro, que se comprometeu a corrigir o problema com urgência. O presidente da Câmara de Braga anunciou esta semana a intenção de definir, a muito curto prazo, com o Sporting Clube de Braga, o futuro do Estádio Municipal da Pedreira. João Rodrigues adiantou que a solução poderá passar pela venda ou concessão do estádio e que toda a verba que resultar do negócio será utilizada na requalificação do Estádio 1º de Maio.
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0: São 8 horas.
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0: Entre os pequenos heróis da nossa infância estava o Tom Sawyer, o conhecido personagem da obra literária de Mark Twain, considerado o pai da literatura americana moderna. Um garoto que vivia nas margens do rio Mississippi, com a tia Polly, por quem tinha sido criado, junto com a prima Mary e o irmão Sidney. As histórias giravam sempre à volta das aventuras do Tom e do seu amigo de jornadas, Huckleberry Finn. E nós, apesar de miúdos, queríamos ser tudo o que eles eram. Queríamos ser fortes, rebeldes e, tal como eles, viver as mais loucas peripécias. Só não sentíamos a necessidade de andar descalços. Eu falo por mim. É que as ruas do bairro não eram propriamente as verdejantes e macias margens do rio Mississippi. A série animada produzida no Japão apresentava-nos bem retratadas as personagens que ainda hoje recordamos. Becky, a rapariga por quem o Tom tinha um sentimento muito especial, convenhamos, um bocadinho adulto demais para a idade. O Muff Potter, o bêbado lá do sítio. E o terrível Joe Índio. Forte, alto, cara de mau e até aquele chapéu preto era sinistro.
1: Olhem quem está aqui, o Tom. Há que tempos que eu queria encontrar-me contigo, mas nunca supus que fosse neste lugar.
0: Ler o livro ou colecionar os cromos era uma coisa. Mas no meu caso pessoal, assistir à série animada foi o que mais me marcou. E para nos enriquecer a cultura e proporcionar ainda mais diversão, tivemos por volta de 1986 as Misteriosas Cidades do Ouro. Ora, este genérico lembra-nos a diversidade de línguas em que a programação infantil passava na televisão. Sem querer, estávamos a cantar em russo, francês ou japonês. E nem importava muito que no início não percebêssemos a letra. Decorávamos aquelas músicas de princípio ao fim. Bom, quando esta série foi exibida eu já estudava francês há algum tempo. Estava já no 7º ano. Por isso, já percebia um bocadinho como esta música nos recordava as narrativas fantásticas que ouvíamos sobre civilizações antigas e tecnologicamente avançadas ao mesmo tempo. Podia ser um pouco especulativo tudo aquilo, jovens do século XVI a viajarem em naves espaciais, mas depois do Nesquik e do pão com manteiga, o Esteban, a Zia e o Tau pareciam já estar à nossa espera para nos falarem dos Incas e dos Maias. E era assim, petizes. Nós tínhamos de papar séries em francês. Será que nos queriam mesmo ensinar línguas diferentes? Acho que não. O mais certo era não terem a mínima disposição de dobrar aquilo. Ah, mas era tão bom chegar o horário da bonecada só para percorrermos o Mississippi no vapor com o Tom Sawyer ou embarcarmos com os tripulantes da nave espacial Pássaro Dourado ao som deste monólogo que eu sabia de cor. Mas agora só me lembro desta frase. Le 16e siècle. Des quatre points de l'Europe. Des gigantesques voiliers partent à la conquête du nouveau monde.
2: À bord de ces navires, des hommes avides de rêves, d'aventures et d'espace, à la recherche de fortune. Qui n'a jamais rêvé de ces mondes souterrains, de ces mers lointaines peuplées de légendes ou d'une richesse soudaine qui se conquérerait au détour d'un chemin de la cordillère des Andes? Qui n'a jamais souhaité voir le soleil souverain guider ses pas au cœur du pays Inca vers la richesse et l'histoire des mystérieuses cités d'or?

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0: Notícias na Cava da FM destaques. Creixumil acolhe o primeiro encontro micológico de Barcelos. Festival do Mel e Artesanato realiza-se no fim de semana em Durrães. Juventude Franciscana de Santo António promove recolha de alimentos. Bloco de Esquerda denuncia infiltrações no mercado municipal. Câmara de Braga prepara venda ou concessão do Estádio da Pedreira. Realiza-se no próximo sábado o primeiro encontro micológico de Barcelos, na freguesia de Creixumil. O programa conta às 10 horas com uma palestra de introdução à micologia pelo engenheiro agronómico barcelense David Gaião. Segue-se uma caminhada para apanhar os cogumelos, com chegada prevista para o meio da tarde. No final há uma prova de cogumelos com a cozinheira Ana Carvalho e um magusto com a ajuda de todos os participantes. Os interessados podem inscrever-se através do número 914-566-477. A quarta edição do Festival do Mel e Artesanato vai decorrer entre sexta-feira e domingo no pavilhão do Futebol Clube Lírio do Neiva, em Durrães. Na sexta-feira, às 21h30, vai atuar o músico Fernando Correia Marques. No sábado, o destaque vai para o concerto do grupo Julico Verbon, às 21h. No último dia, domingo, pelas 17h, sobem ao palco Augusto Canário e Cantigas do Caminho, que são os padrinhos do evento. A Jufra, Juventude Franciscana da Comunidade de Santo António, vai promover uma recolha de alimentos no próximo sábado. A recolha de alimentos será realizada em vários estabelecimentos comerciais da cidade de Barcelos. Os alimentos serão depois entregues ao Grupo de Ação Social Cristã para serem distribuídos a famílias carenciadas do concelho. O Bloco de Esquerda criticou as obras do Mercado Municipal de Barcelos, denunciando que um mês depois da inauguração já registra infiltrações. O partido considera não ser aceitável que poucas semanas depois da reabertura os comerciantes sejam confrontados com a entrada de água no Mercado Municipal. A Câmara de Barcelos anunciou que, tendo em conta que a obra ainda se encontra dentro do prazo de garantia, já contactou o empreiteiro, que se comprometeu a corrigir o problema com urgência. O presidente da Câmara de Braga anunciou esta semana a intenção de definir, a muito curto prazo, com o Sporting Clube de Braga, o futuro do Estádio Municipal da Pedreira. João Rodrigues adiantou que a solução poderá passar pela venda ou concessão do estádio e que toda a verba que resultar do negócio será utilizada na requalificação do Estádio 1º de Maio.
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0: Última hora. 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

0: São 10 horas.
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0: São 11 horas.
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0: Notícias na Cava da FM destaques. Creixo Mil acolhe o primeiro encontro micológico de Barcelos. Festival do Mel e Artesanato realiza-se no fim de semana em Durrães. Juventude Franciscana de Santo António promove recolha de alimentos. Bloco de Esquerda denuncia infiltrações no mercado municipal. Câmara de Braga prepara venda ou concessão do Estádio da Pedreira. Realiza-se no próximo sábado o primeiro encontro micológico de Barcelos, na freguesia de Creixo Mil. O programa conta às 10 horas com uma palestra de introdução à micologia pelo engenheiro agronómico barcelense David Gaião. Segue-se uma caminhada para apanhar os cogumelos, com chegada prevista para o meio da tarde. No final há uma prova de cogumelos com a cozinheira Ana Carvalho e um magusto com a ajuda de todos os participantes. Os interessados podem inscrever-se através do número 914-566-4. A quarta edição do Festival do Mel e Artesanato vai decorrer entre sexta-feira e domingo no pavilhão do Futebol Clube Lírio do Neiva, em Durrães. Na sexta-feira, às 21h30, vai atuar o músico Fernando Correia Marques. No sábado, o destaque vai para o concerto do grupo Julico Verbon, às 21h. No último dia, domingo, pelas 17h, sobem ao palco Augusto Canário e Cantigas do Caminho, que são os padrinhos do evento. A Jufra, Juventude Franciscana da Comunidade de Santo António, vai promover uma recolha de alimentos no próximo sábado. A recolha de alimentos será realizada em vários estabelecimentos comerciais da cidade de Barcelos. Os alimentos serão depois entregues ao Grupo de Ação Social Cristã para serem distribuídos a famílias carenciadas do concelho. O Bloco de Esquerda criticou as obras do Mercado Municipal de Barcelos, denunciando que um mês depois da inauguração já registra infiltrações. O partido considera não ser aceitável que poucas semanas depois da reabertura os comerciantes sejam confrontados com a entrada de água no Mercado Municipal. A Câmara de Barcelos anunciou que, tendo em conta que a obra ainda se encontra dentro do prazo de garantia, já contactou o empreiteiro, que se comprometeu a corrigir o problema com urgência. O presidente da Câmara de Braga anunciou esta semana a intenção de definir, a muito curto prazo, com o Sporting Clube de Braga, o futuro do Estádio Municipal da Pedreira. João Rodrigues adiantou que a solução poderá passar pela venda ou concessão do estádio e que toda a verba que resultar do negócio será utilizada na requalificação do Estádio 1º de Maio.
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0: São 13 horas.
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super clássico, nomes como Bruna Tatiana, Nelson Freitas e Matias Damásio nesta recordação de 2014. É só bom. 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

0: Esta segunda-feira fica marcada pela estreia do novo trabalho de Matias Damásio, Manda o Endereço, mais um tema que promete na longa e cheia de sucessos carreira deste intérprete angolano.
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0: Sound, tenha uma super semana e até amanhã. 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

0: Notícias na Cava da FM destaques. Creixumil acolhe o primeiro encontro micológico de Barcelos. Festival do Mel e Artesanato realiza-se no fim de semana em Durrães. Juventude Franciscana de Santo António promove recolha de alimentos. Bloco de Esquerda denuncia infiltrações no mercado municipal. Câmara de Braga prepara venda ou concessão do Estádio da Pedreira. Realiza-se no próximo sábado o primeiro encontro micológico de Barcelos, na freguesia de Creixumil. O programa conta às 10 horas com uma palestra de introdução à micologia pelo engenheiro agronómico barcelense David Gaião. Segue-se uma caminhada para apanhar os cogumelos, com chegada prevista para o meio da tarde. No final há uma prova de cogumelos com a cozinheira Ana Carvalho e um magusto com a ajuda de todos os participantes. Os interessados podem inscrever-se através do número 914-566-470. A quarta edição do Festival do Mel e Artesanato vai decorrer entre sexta-feira e domingo no pavilhão do Futebol Clube Lírio do Neiva, em Durrães. Na sexta-feira, às 21h30, vai atuar o músico Fernando Correia Marques. No sábado, o destaque vai para o concerto do grupo Julicó Verbon, às 21h. No último dia, domingo, pelas 17h, sobem ao palco Augusto Canário e Cantigas do Caminho, que são os padrinhos do evento. A Jufra, Juventude Franciscana da Comunidade de Santo António, vai promover uma recolha de alimentos no próximo sábado. A recolha de alimentos será realizada em vários estabelecimentos comerciais da cidade de Barcelos. Os alimentos serão depois entregues ao Grupo de Ação Social Cristã para serem distribuídos a famílias carenciadas do concelho. O Bloco de Esquerda criticou as obras do Mercado Municipal de Barcelos, denunciando que um mês depois da inauguração já registra infiltrações. O partido considera não ser aceitável que poucas semanas depois da reabertura os comerciantes sejam confrontados com a entrada de água no Mercado Municipal. A Câmara de Barcelos anunciou que, tendo em conta que a obra ainda se encontra dentro do prazo de garantia, já contactou o empreiteiro, que se comprometeu a corrigir o problema com urgência. O presidente da Câmara de Braga anunciou esta semana a intenção de definir, a muito curto prazo, com o Sporting Clube de Braga, o futuro do Estádio Municipal da Pedreira. João Rodrigues adiantou que a solução poderá passar pela venda ou concessão do estádio e que toda a verba que resultar do negócio será utilizada na requalificação do Estádio 1º de Maio.
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0: São 15 horas.
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Entre os pequenos heróis da nossa infância estava o Tom Sawyer, o conhecido personagem da obra literária de Mark Twain, considerado o pai da literatura americana moderna. Um garoto que vivia nas margens do rio Mississippi com a tia Polly, por quem tinha sido criado, junto com a prima Mary e o irmão Sidney. As histórias giravam sempre à volta das aventuras do Tom e do seu amigo de jornadas, Huckleberry Finn. E nós, apesar de miúdos, queríamos ser tudo o que eles eram. Queríamos ser fortes, rebeldes e, tal como eles, viver as mais loucas peripécias. Só não sentíamos a necessidade de andar descalços. Eu falo por mim. É que as ruas do bairro não eram propriamente as verdejantes e macias margens do rio Mississippi. A série animada produzida no Japão apresentava-nos bem retratadas as personagens que ainda hoje recordamos. Becky, a rapariga por quem o Tom tinha um sentimento muito especial, convenhamos, um bocadinho adulto demais para a idade. O Muff Potter, o bêbado lá do sítio, e o terrível

0: já percebia um bocadinho como esta música nos recordava as narrativas fantásticas que ouvíamos sobre civilizações antigas e tecnologicamente avançadas ao mesmo tempo. Podia ser um pouco especulativo tudo aquilo, jovens do século XVI a viajarem em naves espaciais, mas depois do Nesquik e do pão com manteiga, o Esteban, a Zia e o Tau pareciam já estar à nossa espera para nos falarem dos Incas e dos Maias. E era assim, petizes. Nós tínhamos de papar séries em francês. Será que nos queriam mesmo ensinar línguas diferentes? Acho que não. O mais certo era não terem a mínima disposição de dobrar aquilo. Ah, mas era tão bom chegar o horário da bonecada só para percorrermos o Mississippi no vapor com o Tom Sawyer ou embarcarmos com os tripulantes da nave espacial Pássaro Dourado ao som deste monólogo que eu sabia de cor. Mas agora só me lembro desta frase. Le 16e siècle. Des quatre coins de l'Europe. Des gigantesques voiliers partent. À la conquête du nouveau monde.
1: À bord de ces navires, des hommes avides de rêves, d'aventures et d'espace. À la recherche de fortune. Qui n'a jamais rêvé de ces mondes souterrains? De ces mers lointaines peuplées de légendes? Ou d'une richesse soudaine qui se conquérerait au détour d'un chemin de la cordillère des Andes? Qui n'a jamais souhaité voir le soleil souverain guider ses pas au cœur du pays Inca vers la richesse et l'histoire des mystérieuses cités d'or?

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1: São 16 horas.
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0: São 17 horas.
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1: Se acha que um vaso grande é aquele onde cabe um gerânio, o Museu de Olaria tem novidades. A exposição Cerâmica 15 do Coletivo de Artistas Convergências está nos últimos dias. Termina domingo, dia 11 de outubro. São esculturas de grande formato que cruzam a técnica tradicional do rolo usada nas talhas com a criação contemporânea e ainda uma mostra fotográfica de Ana Filipa Scarpa sobre uma das poucas olarias de talhas ainda em atividade em Portugal. No fim de semana, o museu abre das 10 às 12h30 e das 14 às 17h30. A entrada é gratuita. 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

0: Notícias na Cava da FM destaques. Creixo Mil acolhe o primeiro encontro micológico de Barcelos. Festival do Mel e Artesanato realiza-se no fim de semana em Durrães. Juventude Franciscana de Santo António promove recolha de alimentos. Bloco de Esquerda denuncia infiltrações no mercado municipal. Câmara de Braga prepara venda ou concessão do Estádio da Pedreira. Realiza-se no próximo sábado o primeiro encontro micológico de Barcelos, na freguesia de Creixo Mil. O programa conta às 10 horas com uma palestra de introdução à micologia pelo engenheiro agronómico barcelense David Gaião. Segue-se uma caminhada para apanhar os cogumelos, com chegada prevista para o meio da tarde. No final há uma prova de cogumelos com a cozinheira Ana Carvalho e um magusto com a ajuda de todos os participantes. Os interessados podem inscrever-se através do número 914-566-479. A quarta edição do Festival do Mel e Artesanato vai decorrer entre sexta-feira e domingo no pavilhão do Futebol Clube Lírio do Neiva, em Durrães. Na sexta-feira, às 21h30, vai atuar o músico Fernando Correia Marques. No sábado, o destaque vai para o concerto do grupo Julico Verbon, às 21h. No último dia, domingo, pelas 17h, sobem ao palco Augusto Canário e Cantigas do Caminho, que são os padrinhos do evento. A Jufra, Juventude Franciscana da Comunidade de Santo António, vai promover uma recolha de alimentos no próximo sábado. A recolha de alimentos será realizada em vários estabelecimentos comerciais da cidade de Barcelos. Os alimentos serão depois entregues ao Grupo de Ação Social Cristã para serem distribuídos a famílias carenciadas do concelho. O Bloco de Esquerda criticou as obras do Mercado Municipal de Barcelos, denunciando que um mês depois da inauguração já registra infiltrações. O partido considera não ser aceitável que poucas semanas depois da reabertura os comerciantes sejam confrontados com a entrada de água no Mercado Municipal. A Câmara de Barcelos anunciou que, tendo em conta que a obra ainda se encontra dentro do prazo de garantia, já contactou o empreiteiro, que se comprometeu a corrigir o problema com urgência. O presidente da Câmara de Braga anunciou esta semana a intenção de definir, a muito curto prazo, com o Sporting Clube de Braga, o futuro do Estádio Municipal da Pedreira. João Rodrigues adiantou que a solução poderá passar pela venda ou concessão do estádio e que toda a verba que resultar do negócio será utilizada na requalificação do Estádio 1º de Maio.
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0: São 19 horas.
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9: Boa tarde, 3 minutos para lá das 19. Bem-vindos a mais um Fintas e Caneladas. Tónio Brito, segunda-feira, mais um clube convidado.
10: Sim, boa tarde. Hoje temos connosco a comitiva da Associação Desportiva Cultural Pastuço São João, o seu presidente António Barbosa, conhecido no mundo do futebol como Tony, o treinador César Faria e o capitão Afonso Borges, a quem eu desde já agradeço a presença e dou as boas-vindas. Já cá estiveram nesta mesa, é sempre um gosto recebê-los e falar de futebol. Futebol popular de regresso, depois no passado fim de semana ter a supertaça iniciado a época, e esta semana começámos logo com a primeira jornada da Divisão de Honra, a primeira eliminatória taça Cidade de Barcelos e a supertaça feminina entre o Palme e o Vila Fria. Destaque aqui, começando aqui por as senhoras, a primeira supertaça no regresso do futebol feminino, o Palma juntar ao campeonato a supertaça, a levar de vencida a equipa do Vila Fria por 1-0, com um gol de Andreia Tavares. Dizer também que o Fintas e Caneladas ontem viajou até Sequiade e acompanhou a estreia do União Futebol Clube, numa partida a contar para a primeira eliminatória da taça Cidade de Barcelos, um excelente jogo. uma equipa formada há poucos meses, a dar muito trabalho a esta equipa de Sequiado, uma belíssima equipa, e o União a estar até mesmo o término da partida empatado 2-2, já perto do minuto 80 é que o Sequiado conseguiu fazer o 3-2 e passado poucos minutos o 4-2, que foi o resultado final, mas sem dúvida uma bela manhã de futebol. Começando aqui pelos resultados da primeira divisão, neste caso a divisão de honra, Campo 3, São Martinho 1, destaque para Umbis de Nuno Simões, Palmum, Pereira 1, Macieira 3, Águias do Neiva 1, Remelho 0, Carapeços 1, Liocadenses 4, Baluganense 1, Leões da Serra 3, Fonte Coberta 0, Oliveira 1, Bastu São João 1, aqui a equipa dos nossos convidados, e Várzea 2, Negreiros 1. Destaque aqui para as equipas que subiram, só o Várzea que somou pontos, o São Martinho, o Águias do Neiva e o Baluganense foram derrotados, e destaque aqui para a derrota do atual campeão, o Remelho, que já não perdia em sua casa desde 8/12/2024, quando nesse domingo de manhã perdeu com o Águas Santas por 2-1, praticamente quase 2 anos sem perder em casa, mas ontem o Carapeços com um golo de Machado a começar muito bem esta época. Líderes desta classificação na primeira jornada, Liocadenses, Leões da Serra, Macieira, Campo, Várzea e Carapeços, todos com 3 pontos. Na próxima jornada temos, domingo de manhã, dia 18, São Martinho, Várzea, Pereira, Campo, Águias do Neiva, Palme, Carapeços, Macieira, Baluganense, Remelho, Leões da Serra, Liocadenses, Bastu, São João, Fonte Coberta e Negreiros, Oliveira. Também para o próximo fim de semana começam já os campeonatos da 1ª Divisão e 2ª Divisão. Os jogos da 1ª Divisão são Lijó Carvalhas, Sequiado Cristelo, Grimancelos, Paradela, Águas Santas, Aborim, Cambeses, Perilhal, Santo Eugénio, Chorente, Silva, Fragoso. E na 2ª Divisão, Andorinhas, Carvalhal, Águias São Mamede, Lírio do Neiva, Silveiros, União Futebol Clube, Pedra Furada, Necessidades, Futebol Clube de Areias, Feitos, Coçourado, Marca, Milhazes, Creixo Mil. Destaque agora também para os resultados finais da primeira eliminatória da Taça Cidade de Barcelos. Pedra Furada 5, Necessidades 1. Silveiros 1, Cristelo 1. O Silveiros estreou o seu relvado. Mais um campo relvado no Futebol Popular de Barcelos. Feitos 1, Andorinhas 0. Grimancelos 2, Coçourado 0. Creixo Mil 0, Carvalhal 2, Lírio do Neiva 2, Carvalhas, Lírio do Neiva 1, Carvalhas 2, Chorente 4, Marca 0, o Estreante Areias de São Vicente 0, Fragoso 6, Santo Eugénio 4, Águias de São Mamede 1, Sequiado 4, União 2, Aborim 0, Milhazes 1 e Cambeses 2, Lijó 3. Só um jogo foi a grandes penalidades, o Cristelo a derrotar o Silveiros 2-4 em grandes penalidades. Destaque também para o próximo fim de semana, o Futebol das Senhoras está de volta, Águias, União Desportiva de São Mamede, Águias da Graça, Vila Fria, Apúlia, Laundos, Estela, Usturrienses, Palme, Fragoso, Campo, Carapeços, Cristelo, Necessidades, Balazar. Sábado e domingo não faltam motivos para acompanhar o futebol popular.
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10: E vamos então até Bastu São João. Sr. Presidente António Barbosa, Tony, presidente desde 2018-2019, com a estreia no Popular, muita obra já realizada. Como é que define estes anos e esta história recente deste clube do futebol popular? Boa noite.
11: Boa noite, Tony. Antes de mais nada, obrigado pelo teu convite. É sempre um prazer estar contigo, sabes que é. É verdade que são desde 2018 que muito trabalho que fizemos em prol do clube. O clube tinha um campo tinha um campo reduzido, de pequenas dimensões e pelado, tenho um campo apresentável, sintético. Acho que a nível desportivo estamos a evoluir de ano para ano, que é o importante, tentando sempre fazer o melhor possível. E o melhor é fazer sempre, todos os anos, sempre mais um bocadinho. E pronto, e o objetivo principal é a manutenção, como é óbvio, não é? Mas tentar sempre também fazer, ficar acima do lugar que ficámos ano passado.
10: Como é que define atualmente o Popular em comparação com 2018-2019? Evoluiu muito, está muito diferente, é um campeonato muito competitivo?
11: Na minha ideia, e acho que era na ideia de toda a gente, o Popular tem uma dimensão atualmente muito, muito elevada. Uma qualidade excepcional, excepcional mesmo. As equipas treinam bem, já fazem 3 treinos por semana, algumas provavelmente. Depois ao fim de semana vê-se trabalho dos treinadores. Teve uma evolução nestes últimos anos muito grande. Portanto, é o Popular e a tendência será sempre, sempre melhorar.
10: O lugar do Basto São João é o Campeonato Popular ou um dia pode aspirar a Futebol Federado?
11: O Basto São João já teve federado, mas sinceramente eu acho que o lugar da equipa do Basto São João é mesmo no Popular, porque é um clube que tem muito bairrismo e o concelho, e por si também, é convidativo e as despesas também são menores. As despesas são menores porque a regional acarga com outras despesas, como é óbvio.
10: E distâncias maiores das locações?
11: Tudo, tudo. Mas, sinceramente, eu acho que o Bastoso tem muitas, muitas condições de, no Popular, a tempo mais lá para a frente, de fazer coisas mais bonitas ainda.
10: Voltando aqui um bocadinho à época passada, vocês tiveram um início de época muito atribulado, as coisas não estavam a correr de feição, entre a César Faria. Começa logo com uma excelente vitória sobre uma das equipas mais tituladas do Campeonato Popular, o Carapeços, e depois tem ali uma fase, diria, muito complicada, 7 derrotas. Pensa que essa tranquilidade que vocês estrutura mostraram, porque a maior parte possivelmente teria despedido o treinador, porque 7 derrotas é muito jogo, e que foi a base para depois, na segunda volta, vocês fazerem um trabalho fantástico?
11: Sim, assim, a equipa tinha qualidade e nós sabíamos que a equipa tinha muita qualidade, as coisas não estavam a aparecer, não estavam a acontecer. Pronto, depois veio o Mr. César, ganhámos o primeiro jogo, é um facto, depois tivemos 7 jogos sem ganhar, sem vencer, mas eu, como presidente e diretor esportivo e direção, achámos que o treinador que era o homem certo, e não só, e os capitães foram informados, eu falei com eles e os capitães disseram que o homem, o César Faria, que era o homem certo, o treinador certo para liderar esse projeto. E então chegámos todos a um consenso. O César, antes, 3 jornadas ou 4 da última derrota, tinha posto o lugar à disposição e eu não aceitei, como é óbvio.
10: E depois, em boa hora, diria.
11: Em boa hora eu não aceitei. Depois tive uma conversa com os capitães e eles garantiram-me que era o homem certo. Portanto, a partir daí não houve mais dúvidas nenhumas e fizemos a segunda volta que fizemos.
10: Pensa que essa base que traz da época passada pode ser chave para esta época?
11: Eu espero que sim. Aliás, a base, a nossa estrutura assenta-se da mesma base da época passada. Claro que houve um ou outro ajustamento a pedido do Mister e da equipa técnica, e a gente tentou satisfazê-lo, os desejos dele, mas a base continua lá, que isso é o mais importante.
10: Diria que manter César Faria no comando foi uma prioridade.
11: Foi, aliás, creio eu que foi o primeiro treinador a ser confirmado na divisão de honra. Foi César Faria.
10: Foi difícil manter alguns jogadores, porque vocês têm alguns jogadores. Eu não gosto muito de individualizar, porque depois os outros ficam um bocadinho melindrados, mas há 2 jogadores que se destacam, Miguel Ângelo, Sócrates. Podia falar aqui no Afonso, que conheço já há muitos anos. Mas o Afonso era mais difícil de sair em virtude da ligação que tem à freguesia. Mas Miguel Ângelo e Sócrates, por exemplo, foi difícil manter neste Popular atual?
11: Não foi difícil, porque eles são da terra e gostam da terra. portanto, não foi difícil.
10: Quem vai para Bastos se afeiçoa só ao clube e às pessoas?
11: Completamente.
10: Depois não quer sair?
11: Não. E tu sentiste isto na pele também?
10: Sim, sim, exatamente. Trazendo agora aqui um bocadinho à conversa, ele está ali sentado a olhar para nós, o Hugo, acho que tem um papel fundamental no sucesso do clube.
11: Eu, para mim, eu como presidente, tenho uma opinião que os diretores não levem a mal, nenhum deles, mas o Hugo é mais importante que o presidente.
10: O Hugo diria que é o motor daquela estrutura.
11: Sem dúvida alguma.
10: Porque ele, não é por o conhecer há muito tempo, sei o sentimento que ele tem para o clube, o sentimento que tem para o futebol popular e o quanto é dedicado e preocupado com o clube. Essa dedicação dele acaba por se transportar para quem trabalha com ele.
11: Completamente. Ele traz uma energia positiva. O Hugo nunca está, para ele está tudo bem e resolve os problemas, quase os problemas todos. Tenta dar sempre solução, faz sempre parte da solução e nunca do problema.
10: Mr. César Faria, falando um pouco também da época passada, para depois começarmos a falar na época 26-27, como eu disse, você entra à 8ª jornada, tem uma vitória muito interessante sobre o Carapeços e depois 7 derrotas. Já percebemos que chegou a ponderar sair, mas em algum momento sentiu que não tinha capacidade de dar a volta àquele figurino?
12: Muito boa tarde, antes de mais agradecer o convite, é sempre um gosto enorme estar cá e falar do futebol popular com vocês. Logicamente o futebol é feito de resultados. Nós entramos bem, tivemos uma vitória sobre o Carapeços, depois tivemos 7 derrotas consecutivas e normalmente quando não há resultados
10: é sempre para o mesmo lado.
12: É muito mais fácil despedir o treinador do que mudar uma equipa. É assim no popular, é assim na Primeira Liga, é a lei do futebol
10: em geral. Principalmente na mentalidade portuguesa.
12: Sim. Nesse sentido, e sabendo que o futebol é resultados, mas acreditando, e disse isso ao presidente na altura que colocava o lugar à disposição, mas acreditando naquilo que estava a fazer, no trabalho que estava a desenvolver, o presidente sempre me transmitiu segurança e que acreditava no trabalho. Depois, na segunda volta, foi aquilo que já falamos aqui e que bem referiu, fizemos uma segunda volta fantástica com 32 pontos em 45 possíveis.
10: Estava à espera de encontrar no futebol popular e numa estrutura, neste caso do Bastos, uma capacidade de perceber que as 7 derrotas tinham muito mais do que incompetência ou falhar na questão tática. Esse conforto que lhe deram e essa confiança surpreenderam?
12: Sim, um bocadinho, porque antes de mais dizer que os meus jogadores foram fantásticos, porque cumpriram e cumprem até agora, pá, tudo aquilo que lhes é pedido, mas foi também um processo de habituação, uma nova filosofia, uma nova ideia, um método diferente. Não digo que é melhor nem pior, é diferente.
10: Quando ganhamos é sempre bom.
12: Exatamente. Mas sempre estiveram comigo, com o Dani, que é o meu adjunto, e sempre acreditaram, e como o presidente disse, o Hugo, pá, sempre a passar mensagens positivas, sempre a acreditar que ia virar, até que aquela bola que bate no poste e sai, naquele jogo, bateu no poste e entrou. E a partir daí mudou
10: toda a diferença.
12: Sim, e mudou.
10: Eu não sei se eu posso meter em... Você há pouco disse, vocês viram o campeonato com 9 pontos, terminam com 41.
12: Sim.
10: Pelas contas que vi, e penso que não estou enganado, o Bastos São João na segunda volta foi o clube que mais pontos somou. Somou 32,
12: certo.
10: O Remelho 31, o Campo 31, Lio Cadenses 26, Macieira 26, Leões da Serra 23, Carapeços 20. Isto é um feito extraordinário. Diria que se houvesse campeão da segunda volta, o Bastos tinha surpreendido os amantes do futebol.
12: Sim, sim. Foi uma segunda volta fantástica em que, como eu disse, fizemos 32 pontos em 45. Saímos de uma posição em que poucos acreditariam, a não ser aquele grupo de trabalho, aquele balneário, que, como já confidenciei, tivemos uma conversa e tivemos jogadores que tivemos um jogador que disse que íamos fazer 30 pontos na segunda volta. Na altura, a parte da malta chamou-lhe maluco, mas a verdade é que fizemos 32. A crença,
10: superar.
12: A crença, o trabalho, e depois é. Depois de uma vitória, começamos no jogo seguinte a ganhar logo 0-0. porque os níveis de confiança crescem, a equipa joga solta e aí torna-se tudo muito mais fácil.
10: Essa crença que você encontrou, por exemplo, nesse atleta, é uma das marcas deste clube, do Bastos São João, acima de tudo compromisso, a dedicação e o acreditar?
12: Sim, sim, sem dúvida. Aliás, o plantel do Bastos São João é 90% do plantel da época passada, mas sobretudo tem 50%, 60% de malta da terra, em que foram campeões de iniciados, infantis, iniciados e juvenis, malta que não conhece outro clube a não ser o Bastos São João. E depois essa mística transporta-se lá para dentro, porque são capazes de utilizar aquela expressão de morrer em campo e de morrer pelo amigo, porque no fundo eles são amigos fora do campo.
10: É uma verdadeira família.
12: Verdadeiramente.
10: Esse feito acha que é repetível ou difícil?
12: Muito difícil. Eu acredito que este ano o campeonato vai ser ainda muito mais difícil com a da época passada. O nível de ano para ano cresce. Cada vez há mais conhecimento, cada vez há mais e melhores jogadores a virem para o campeonato popular. Os clubes já se preparam, já estão muito atentos aos pormenores. E então vai ser cada vez mais difícil pontuar e a melhor resposta a isso foi o campeão perder em casa com uma equipa fortíssima, que é o Carapeços. Mas o campeão perdeu em casa, ou seja, o equilíbrio vai ser
10: não
12: muito
10: deixa
12: grande.
10: De ser uma surpresa.
12: O equilíbrio vai ser muito grande ao longo de toda a temporada, não tenho dúvidas mais disso.
10: Vocês iniciaram este campeonato com um empate, tiveram à frente do marcador com um gol, penso que de Padrinho.
12: Sim.
10: Até mesmo ao término da partida, e o inevitável Alenichev, mesmo perto dos 90, fez o tanto da igualdade. Acha que é um resultado justo para o que se passou na partida?
12: Não era o resultado que queríamos, mas não posso deixar de considerar um resultado justo. Foi um jogo de muitos duelos. Sabemos o quão difícil é jogar em Oliveira. É uma equipa com muita crença, bem trabalhada também pelo Papagaio. E que também vem de uma senda muito boa de vitórias do ano passado e que também transpôs essa confiança.
10: Aquela reta final foi
12: sim, e ainda foi um bocadinho na embalagem da época passada e foi... Apesar de não ser o resultado que nós queríamos, ainda para mais sofrendo um golo aos 89 minutos, depois de estar a ganhar praticamente o jogo todo, não era o que nós queríamos, mas não é um mau resultado um empate fora.
10: Manter a base, como disse, mais de 90% dos jogadores e alguns jogadores cobiçados, pode ser a chave para esta época, ser uma época pelo menos mais tranquila?
12: Sim, esse foi o nosso grande objetivo. Desde o momento em que fui convidado para continuar esta época, em conversas com o Presidente, a minha prioridade seria manter a base e praticamente todos os jogadores da época passada. Claramente tivemos jogadores muito cobiçados, porque quando há qualidade, há cobiça, é normal.
10: E o popular está num patamar que...
12: Sim, um patamar altíssimo de qualidade, de competição e de tudo o resto.
10: Você tem ali uma base que já, como há pouco falou, os jogadores que engloba aqui o Afonso, que foram campeões. A forma como eles o receberam e a confiança que lhe deram é também para si um voto de confiança, mas ao mesmo tempo um elemento fundamental para o sucesso.
12: Sim, claro que sim. Esse também foi um dos motivos em que aceitei continuar no Bastos. Foi pela forma que foi tratado, pela forma que fui recebido, pelo carinho e pelo respeito que sinto de toda a gente, da estrutura, dos jogadores. E, logicamente, jogadores como o Afonso, o Vitinha, que estão lá desde sempre, são um bom suporte para qualquer treinador.
10: Que opinião tem deste campeonato que iniciou ontem? Há pouco nós falávamos, o Remelho, diria que por questões e razões óbvias é o principal candidato, é campeão, manteve praticamente a estrutura, ontem foi surpreendido em casa. Acha que vai ser um campeonato mais competitivo e que este ano nenhuma equipa se vai distanciar como o Remelho a época passada?
12: Acredito sinceramente que sim, que vai ser discutido até se calhar a última jornada, da mesma forma que os lugares de descida é até o último lance praticamente. E foi isso que aconteceu o ano passado, que acabou por a Faba sair ao Pralhal. Este ano acho que também vai acontecer na luta pelo título. Acho que não vai haver nenhuma equipa que se destaque. Temos 4, 5 clubes claros candidatos ao título e acho que vai ser muito, muito reunido.
10: Depois da segunda volta que fizeram, é a utopia colocar o Bastos também como candidato?
12: Sim, claramente. O Bastos...
10: Mas nem num sonho?
12: Sonhar, toda a gente pode sonhar, não é? Mas temos que ser realistas. Nós podemos ser sonhadores, mas temos que ser realistas. O Bastos é um clube que é a primeira vez que está pela segunda época consecutiva na mais alta divisão do popular. Ou seja, tem que se estruturar, tem que criar raízes e ser considerado desde logo um clube sempre de primeira ou de honra, como agora lhe querem chamar, antes de almejar querer ser campeão. Não há milagres, esse caminho tem que se percorrer.
10: Porque é uma das grandes dificuldades de quem soubesse se manter, e ontem foi só a primeira jornada, só o São Bento Tavares é quem ganhou, as outras equipas foram dois resultados de 3-1 e 4-1. É uma dificuldade, e o ano passado isso ficou bem evidente, as equipas que subiram, só o Bastusa é que escapou à descida, de resto voltaram a regressar. É essa dificuldade e essa diferença entre divisões cada vez mais acentuada?
12: Sim, para além do Bastos, só uma retificação, o Oliveira também.
10: O Oliveira também
12: se manteve. Mas sim, eu penso que o degrau entre a primeira e a honra ainda é um bocadinho. Porque vai encontrar jogadores com muito mais. Não estou a falar de mais capacidade, porque existem excelentes equipas, excelentes jogadores na atual primeira divisão, mas sim equipas mais estruturadas, mais organizadas, se calhar mais experientes, em que com maior traquejo e que vão nos momentos decisivos acabar por fazer a diferença.
10: Eu há pouco perguntei ao Presidente e faço-lhe a mesma pergunta. O Campeonato Popular atingiu um patamar que era previsível aqui há 5, 6 anos atrás?
12: É um caminho que está-se a percorrer. Acho que não era previsível chegar a este patamar, mas o caminho que está a ser percorrido é de uma enorme qualidade, em que cada vez mais são os jogadores que estão a ingressar no Campeonato Popular, vindos de outras divisões. Há jogadores que o ano passado estavam a disputar campeonatos profissionais que estão no Campeonato Popular. Isso também alimenta o ego das freguesias e esta disputa, que eu espero que seja sempre saudável, entre freguesias, e esta competição é fantástico.
10: Porque você falava nisso, Padrigão no Ramalhão, caso evidente, foi profissional de futebol, acho que agora chegou um jogador também ao Perlhal, que foi profissional durante a sua vida desportiva e depois fez um interregno. Essa chegada é que também foi o alavanca para este explodir, diríamos assim, do campeonato?
12: Sim, ainda traz mais visibilidade, porque quando falamos do Perdigão, um jogador que jogou a Primeira Liga, com um jogador que está no Perlhal, que jogou
10: no Chipre
12: e chegou a ser internacional, o Cristelo tem um jogador, o Rafa Miranda, que também foi profissional, que jogou na Arábia, sempre profissional, que chegou inclusive a estrear-se no Estádio Dragão, ir ao Estádio da Luz, jogar pelo Rio Ave quando era sub-16 ou sub-17. Esses jogadores também trazem outra visibilidade, porque trazem qualidade, e quer queremos, quer não, os adeptos também gostam de ver qualidade, e já vão ao Campeonato Popular, e desculpem-me o termo, mas já não se vê uns matraquilhos a dar uns chutes para a frente. Já se vê futebol.
10: Qualidade.
12: Já se vê muito futebol.
10: A qualidade dos treinadores também elevaram o patamar, porque a exigência do treino e o nível do treino é de altíssima qualidade.
12: Sim, porque isto não há milagres. É necessário a qualidade dos jogadores, a qualidade dos treinadores, a qualidade dos diretores, dos árbitros, da organização, tudo isso está a melhorar, tudo isso está a crescer, e só beneficia o Campeonato Popular.
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10: Vamos agora falar aqui para o homem que usa a braçadeira. Um dos capitães, Afonso Borges, natural de Bastos, de quem eu já conheço há muitos anos. Fez formação no Bastos Carreira e terminou em Martim. Nessa altura andámos próximos, como sénior sequeirense, e agora Bastos. Afonso, o que é para si jogar no Bastos?
13: Desde já, muito boa tarde. Agradecer o convite, agradecer o trabalho que vocês fazem pelo Futebol Popular de Barcelos. Assim, representar o São João já não é... Já são muitos anos a representar o São João. Já não é só simpatia, não é só carinho. Também já é uma responsabilidade representar. Isto é, quando a malta vai, nós é que os temos que acolher já. Já não é só estar ali a fazer feitiço. Temos muita responsabilidade. Eu, o Vítor, o Pato, principalmente... O Hugo também faz um bocado dessa parte, que não é só um diretor normal, como já percebemos. Mas, além de tudo, também é um sentimento muito grande. Estamos ligados porque eu tenho uma história muito importante com o clube e isso vai nos ficar ligado para sempre. O presidente sabe, quem entra lá também já sabe. E esse carinho vai ficar para sempre.
10: O Hugo não se vê a jogar com a tua camisola no Popular? O Afonso não se vê a jogar com a tua camisola no Popular?
13: Nunca foi possível sequer essa...
10: É impensável.
13: É impensável.
10: Qual é a diferença que encontrou vindo do futebol federado, neste caso o Sequeira, e encontrou no futebol popular?
13: O impacto inicial foi muito grande, porque não estamos a falar desta popular, e a popular na altura era...
10: Também
13: era
10: foi muito, em 2018, 2019, exatamente. Na mesma altura que o presidente assumiu as rédeas do clube.
13: Foi quando iniciou novamente o clube. O popular estava muito mal referenciado nos outros campeonatos, quem ouvia era só coisas negativas. E a verdade é que quando eu cheguei à popular... Não é como hoje em dia. Aquilo, havia muita malta que não havia formação, não havia noção das regras, não havia... Como é que eu posso explicar? Não havia mesmo aquela formação básica sequer. Era tudo muito à toa, as coisas eram à toa mesmo.
10: Era no tempo que se dizia que a malta juntava só domingo de manhã e jogava.
13: Pronto, era melhor um bocadinho que isso, porque pronto, já havia treinos, já havia regras de treinos, etc. Mas de todo o resto, o conhecimento técnico, conhecimento, mesmo que é um grupo, havia muito pouco. Era
10: a responsabilidade. A
13: não havia responsabilidade, não havia exigência, não havia aquela forma de querer ganhar sempre. Às vezes eu via muito na popular, ganhámos tudo bem, perdemos tudo bem na mesma, empatámos também é igual. Não, isso fomos crescendo, acho que melhorámos também a nossa mentalidade, acho que os jogadores. Falo no São João, tinha uma ambição extra, também passámos isso para dentro de campo, os nossos diretores passavam isso para dentro de campo, fomos sempre melhorando, acompanhando o processo, não é à toa que subimos duas vezes, deixamos uma é certo, que a aprendizagem faz parte, mas foi por isso a capacidade dos jogadores, interiorizar, tentar ensinar, tentar trazer outras coisas, acho que é importante e acho que foi isso que nos levou a chegar agora, mas realmente a discrepância do que era popular de 2018 para esta não tem nada a ver e por isso é que eu acho que o impacto quando eu vinha do Sequeirense para o São João foi muito grande. Também estava a falar que estava na altura na segunda divisão, não era a primeira, poderia haver também já aí uma discrepância grande.
10: Voltando um bocadinho à época passada, para depois entrarmos desta época, vocês viram com 9 pontos, depois fizeram uma segunda volta, como já falámos, extraordinária. Vocês chegaram a temer que a segunda volta, que poderia ser novamente a descida do Bastuço, ou mentalmente o grupo percebeu que tinha capacidade de fazer o trabalho que acabou por realizar?
13: Nós sempre soubemos que tínhamos qualidade, e que havia qualidade no grupo, individual e coletiva, mas não estávamos a aproveitar da melhor forma, não estava a ser possível. Até àquela virada... Saiu o Mr. Pinto, que eu lhe agradeço muito, fez um trabalho muito importante por nós, mas saiu, houve uma virada, veio o Mr. César, veio ainda consolidar aquela nossa fome de ganhar, vencer, como o Mr. César é assim, quer ganhar muito, quer ganhar sempre, como nós, os capitães de São João, os diretores também queremos ganhar sempre, e ele veio trazer isso, o que reforçou muito. Os 9 pontos, obviamente, quando temos 9 pontos, estávamos em último na virada do campeonato.
10: Não tinham nada a perder.
13: Não tínhamos nada a perder, mas... Com o trabalho que estávamos a fazer, e eu fui o primeiro a dizer ao César, não, nós não estamos a ganhar 7 derrotas seguidas, mas nós estamos a trabalhar e vai chegar o momento que vamos ganhar.
10: Sempre acreditaram que ia virar.
13: Acreditamos, e eu falei falar muito com o Mr. César, e eu disse, não estamos a conseguir, mas vai dar para nós. E a verdade é que deu, e acho que foi a união que nós tivemos, a responsabilidade que tivemos uns pelos outros, o carinho por uns pelos outros, e acima de tudo o trabalho que nós tivemos todos juntos foi o que nos fez ganhar e acreditamos sempre.
10: No dia que consumaram a manutenção, qual foi o estado de espírito do grupo?
13: É felicidade, não há nada a dizer, é felicidade, mas acima de tudo acho que nós sabíamos que aquilo ia acontecer. Depois, claro, houve aquela fase das 7 derrotas, foi difícil, mas quando nós começámos a trabalhar, os resultados começaram a aparecer, Nós sabíamos que começava mais cedo, ia ser difícil, porque foi no penúltimo jogo que conseguimos. Sabíamos que ia ser difícil, mas trabalhávamos todas as semanas a acreditar, e foi por isso que nós conseguimos, por isso chegámos ao fim, uma felicidade enorme, uma festa, pronto, que merecíamos pelo trabalho que fizemos.
10: O vosso diretor desportivo é vosso amigo ou também vos dá umas duras?
13: Não, dá-nos umas duras, que tem que ser, não é? O futebol também não é só passar a mão na cabeça, tem que nos dar umas duras. Que
10: ela é muito exigente?
13: Também é exigente, mas acima de tudo mete sempre as pessoas em primeiro lugar, não mete o futebol, e é o mais importante, por isso é

0: e eu vou ajudar, com certeza, pode não ser dentro do campo, mas vou ajudar sempre no que for preciso. Criando raízes, pode haver um momento de lá chegarmos. E aí sim, acredito que seja possível.
1: Acredita que é repetível a segunda volta?
0: Assim, de forma tão consecutiva como nós fizemos, podemos alcançar os mesmos pontos. Não vou dizer que não, é possível. E nós acreditamos, porque estamos a trabalhar muito e queremos continuar com os níveis de exigência que temos tido dentro do grupo. E é possível fazermos os 42 pontos, mas obviamente se calhar não tão consecutivos que fizemos na segunda volta, mas mais repartidos pela época toda. E é isso que nós desejamos, fazer uma época mais tranquila e não andar com a corda sempre ao pescoço como estava no fim da primeira volta.
1: Que perspectivas é que tem para este campeonato este ano? Mais competitivo?
0: Vai haver
1: um desnível?
0: Não. Vai ser melhor que o ano passado, vai ser mais disputado. Acho que provavelmente os primeiros não terão tantos pontos e os últimos se calhar também não terão tão poucos pontos. Não vai ser aquele jogo, vai ganhar aquela equipa.
1: Acha que vai ser um campeonato que se vai perder muitos pontos?
0: Vai, com certeza.
1: Cada ponto vai valer muito?
0: Taticamente, pelo que eu vejo nos jogos, taticamente as equipas cada vez estão melhores. Por isso que cada vez menos não vai haver tantas goleadas. Vai haver mais equipas a ter o pontinho, três pontinhos, 1-0, 2-0, 2-1. Acho que isso é qualidade, nota-se a qualidade nestes momentos, é quando não se vê resultados tão discrepantes.
1: Presidente, voltando agora aqui à parte mais estrutural, o Bastos São João, além de uma equipa sénior, tem uma equipa de petizes e uma de iniciados. Numa freguesia tão pequeninha, diria que já é um grande feito e um grande trabalho conseguir... e que pode ser no futuro uma base também importante, que é esta base que vocês ainda hoje escolhem dessa equipa de iniciados juvenis que foram campeões.
2: Sim, claro, ouvir as palavras dos nossos capitães, um que não está cá, que é o Vítor e o Pato e o Afonso, claramente que nosso objetivo é mesmo esse, é
1: tornar Afonso e Pato.
2: Exatamente, é manter os nossos em casa, porque sabemos que dali podemos colher muitos frutos em termos futuros, que é o futuro das equipas. Se não for assim, as equipas não têm hipótese, porque
1: a sustentabilidade dos clubes depende disso?
2: Claramente, a meu ver, de várias formas, até a nível futebolístico, a nível de entrega, a nível de amor ao clube, porque essa gente, esses nossos capitães, os capitães e gente da terra lá, ajude-nos a buscar as carrinhas para ir para o futebol, para trabalhar.
1: Eles são muito mais do que atletas.
2: Muito mais.
1: É esse amor e essa mística que o São João carrega.
2: Transmite isso.
1: Acha possível ainda crescer com mais equipas de formação?
2: Não é muito fácil. Nós somos a freguesia pequena e não é muito fácil, porque hoje em dia os miúdos, cada vez há menos miúdos
1: e há muitas
2: escolas. E
1: tivemos
2: parados também na formação enquanto não tínhamos o sintético. E depois começaram a ir para outros clubes e agora estamos a começar outra vez a tentar captá-los para o clube. Mas o nosso objetivo era esse. Estamos a trabalhar para isso, mas não é muito fácil.
1: Qual é o maior sonho que tem em Bastos São João? Depois de que relevaram o campo, ficaram com umas ótimas condições, mas tem alguma obra que gostaria de acrescentar?
2: Tenho um sonho. Para mim, claro que adoraria ser campeão um dia no Popular, mas tenho um sonho que preferia...
1: E acredita nisso?
2: Acredito plenamente, com o trabalho que está a ser desenvolvido, acredito plenamente nisso, mais ano, menos ano, acredito. Agora, queria era ter uns balneários novos, uma bancada coberta, para dar condições aos nossos atletas, aos nossos jogadores, que eles merecem, e aos nossos adeptos. Também a merecem, porque neste fim de semana fomos a Oliveira, e aquilo era muito... Rijosiente de Bastuço.
1: A freguesia, embora seja pequena, vai em massa.
2: Completamente.
1: Acha possível essa obra arrancar ou ainda está num distante?
2: Nós temos ideias e projetos, estamos a trabalhar nisso, mas a seu tempo creio que vai ser feito. Mas estamos a trabalhar nisso.
1: A maior ambição enquanto presidente, já vi que é ser campeão, acredita nisso, é fazer obra, mas há mais alguma coisa que tenha uma ambição aí escondida?
2: Ser presidente? Não, basicamente é isso. E dar condições a essa gente que eles merecem, aquela gente toda, os nossos jogadores.
1: Como é que define a equipe?
2: Fantástica. Não há,

0: Lá palavras.
1: Faz lembrar os seus tempos enquanto jogador?
0: Faz. E nós privámos muito, eu e tu privámos muito, e sabemos o que é que estamos a falar. E nós temos uma família dentro do balneário, que o balneário de Bastos é super saudável, sempre foi.
1: Porque uma das coisas que se vai falando foi que os balneários perderam a essência do, da família, do grupo e do amigo. Mas isso em Bastos mantém.
0: A formação acho que é um...
1: É um pilar
0: que... É a base essencial para que isso não aconteça. Para que realmente um balneário seja saudável e que realmente fosse para o mesmo lado.
1: É difícil um clube de uma freguesia como Bastos São João, em termos de população é muito pequeninha, batalhar e bater-se com freguesias, com outra estrutura e com um nível populacional maior, é difícil ou é muito trabalho da vossa parte?
0: Difícil é sempre, mas nós somos poucos, mas os que somos, somos bons. E tentamos dar ao máximo, em prol do clube, tudo o que temos. Eu sei, não sou só os diretores, tentamos estar próximo dessas equipas que têm muita mais ambição. Ambição não é ambição, não é a palavra correta, mas que têm outros
1: argumentos
0: que nós não temos. Mas tentamos aproximar-nos, isso é o mais importante. E cada ano tentamos sempre aproximar-nos mais um pouquinho. E se calhar um dia vamos conseguir.
1: Hoje em dia, patrocinadores, não é fácil para assegurar para a sustentabilidade do clube? Ou ainda consegue?
0: Sinceramente, em Bastoso até nem é um grande problema. Porque quem é de Bastoso gosta de Bastoso e não é muito difícil a nível de patrocínios.
1: É difícil gerir um clube. Dá muitas dores de cabeça.
0: Não, quando se tem gente como nós temos, diretores como nós temos, não é muito difícil.
1: Vocês
0: todos sabem o que têm a fazer, não é difícil.
1: Vocês são muito rigorosos no orçamento?
0: Tentámos ser.
1: Porque o futebol popular, pelo menos fala-se, atingiu um patamar que as despesas são muitas.
0: Sim, é assim. Logicamente, o futebol popular, uma equipa que não tenha um bar na partida não consegue... consegue fazer pouco mesmo. Porque o bar é a sustentabilidade de um clube. E nós lá sabemos, e o pessoal que está aqui sabe perfeitamente o quanto nós trabalhamos para que as coisas não faltem.
1: Como é que defina o trabalho da Associação de Futebol Popular de Barcelos? Tem feito um trabalho, quanto a mim, extraordinário, que também é uma parte importante nesta elevar de patamar e o nível que este futebol popular atingiu, o maior campeonato de futebol popular do país. É um trabalho de muita gente. O trabalho deles, às vezes, não é valorizado?
0: Eu creio que é valorizado. É valorizado e eu defino esta atual direção do popular de uma das seguintes formas. Muito acessível o contato com eles. Muito acessível. O presidente Francine... muito acessível, sempre prestes a tentar solucionar qualquer problema que possa surgir. Portanto, são pessoas fantásticas, lá estão.
1: Em termos de arbitragem, que é sempre um tema, pelo menos, que causa sempre alguma intranquilidade, mas tem feito também um grande crescimento e uma grande evolução.
0: A evolução não é só os jogadores, os treinadores, a evolução foi tudo. Foi a arbitragem, foi a própria direção.
1: As condições
0: que hoje em dia os campos, não sei quantos estão relevados, mas com se calhar metade já tem...
1: Primeira e segunda estão praticamente todos. Prontos,
0: mas digamos que a nível de arbitragem também melhorou muito, como é óbvio. Para termos qualidade de jogos, temos bons árbitros, senão não haveria, não é?
1: Isso é inequívoco. Mister, voltando aqui à questão tática, você este ano mantém a mesma ideia, não lhe vou pedir que me diga os segredos, embora os segredos no futebol, e o Mister sabe como eu, cada vez são mais difíceis, porque a informação é tanta e as pessoas também, acredito que quem está no popular... já faça um trabalho semanal de todos, tirar notas, saber todas as dinâmicas, mas tem aí trunfos na manga para surpreender?
2: Sim, no campeonato popular cada vez trabalha mais e melhor. o Papagaio, o meu amigo pessoal, e no final do jogo estávamos a conversar e ele veio-me perguntar: olha, o jogador A e o jogador B não jogares por opção? Estava a contar com este movimento ou esta situação. E disse: pois, tu mandaste-me alguém ver o meu jogo e eu mandei ver alguém ver o teu. Porque eu também sabia o que é que
1: ele estava... Dá muita observação.
2: Sim, acho que quase todas as equipas já têm pessoas que vão ver os jogos, que colhem informações. E lá está, é a evolução do popular. Em 2018, como o Afonso estava aqui a dizer, certamente não havia nada disto. E a evolução é tão grande a todos os aspectos que temos que evoluir sempre. Temos que mudar, preparar estratégias diferentes, tentar situações diferentes para surpreender o adversário, porque cada vez há maior conhecimento, porque hoje em dia eu conheço os jogadores da equipa A, da equipa B,
1: já toda a gente conhece.
2: Toda a gente se conhece, a forma de jogar, a forma de treinar, a forma de preparar os jogos, já não há muitos segredos. É lógico que temos que nos reinventar sempre para tentar evoluir.
1: Em termos táticos, os jogos são muito ricos.
2: Sim, já se vê muito trabalho, já se vê modelos de jogo, já se vê ideias claras do que é que se pretende fazer, já não é o chegar lá e ver o que é que se vai dar. Não, já há muita preparação.
1: Não desvalorizando qualquer adepto, mas há adeptos que não têm uma capacidade de observar e ver ao pormenor, mas naqueles jogos amarrados é preciso uma grande capacidade de leitura de jogo e tática para tentar alterar o jogo a nosso favor. Essa parte é a parte que lhe dá prazer no jogo?
2: Sim, sem dúvida. A parte tática é a parte que... É lógico que todos nós temos as emoções e nós treinadores também as temos, como é óbvio. E há momentos de jogo em que também as vivemos, mas contudo, mas a mim seduz-me a parte tática, o montar e desmontar a equipa adversária, tentar dar vantagem à minha equipa, passar-lhes soluções para os problemas que estão-nos a ser criados. Isso também é aquilo que qualquer apaixonado de futebol, acho que é aquilo que seduz. Para além da parte emotiva de defender o nosso clube, em que muito adepto olha só para a sua equipa, mas para quem gosta de futebol no seu todo, acho que é essa parte que nos encanta.
1: A parte, quando se consegue, na parte tática, desmontar um jogo e trazer o jogo para nós, acredito que seja no final um sentimento de satisfação do trabalho que foi feito durante a semana, que às vezes o trabalho durante a semana é quase invisível e não tem... Durante o jogo às vezes dá-nos coisas que nós não estamos à espera. Já sentiu em algum jogo que foi aquele momento, aquela decisão no que o jogo estava a pedir, que alterou o rumo de um jogo?
2: Sim, claro que sim, todos nós temos esses jogos. Eu podia falar aqui de um jogo da época passada em que, com o campo, em que nós vamos ganhar 3-0 a campo.
1: Em campo que, muito difícil.
2: Muito jogar. Difícil, acho que foi...
1: Uma equipa muito bem comandada.
2: Sim, sem dúvida. Mas foi um jogo em que... Acho que foi a única derrota do campo em casa. Em que nós, durante a semana, apontámos os pontos fortes, os pontos menos fortes, porque todas as equipas os têm.
1: Exatamente.
2: E preparei a equipa e o prazer que me deu olhar para o jogo e ver tudo aquilo que eu...
1: Trabalhou.
2: O que é que eu trabalhei, tudo aquilo que se preparou, tudo aquilo que se falou, bateu. Ou seja, aconteceu aqueles pormenores em que... E pronto, estivemos lá com 3 pontos e essa é a maior satisfação que o treinador pode ter. Aliás, eu digo-lhes muitas vezes que a vossa satisfação é jogar futebol, que é prazer jogar futebol. O meu prazer é olhar para dentro de campo e ver aquilo que eu idealizo numa equipa com a minha imagem.
1: Você é um treinador fiel a um esquema tático? Ou dentro do esquema tático que tem dinâmicas e nuances que altera e pode alterar até o modelo?
2: Sim, tenho mesmo o meu modelo, as minhas ideias. Agora também tenho que adequar o modelo de jogo àquilo que são os jogadores que tenho. Não adianta nada querer fazer do City ou o Barcelona do Guardiola. Tenho que jogar com as armas que tenho.
1: Acha que esse é o segredo de um treinador?
2: Sim, principalmente a este nível. Porque se fosse treinador do City ou do PSG em que podia escolher a característica ideal, ideal e tinha todos os jogadores do mundo para o fazer.
1: E as características do atleta.
2: Exatamente. Seria, no popular é utópico. Ou seja, nós conseguimos reunir um grupo com muita qualidade em que vamos mudar o nosso modelo de jogo, as minhas ideias. Eu nunca posso deixar de olhar para dentro de campo e ver uma equipa à minha imagem, mas adequar com um pormenor, uma nuance, um movimento, àquilo que é as características individuais de cada atleta.
1: Porque, não sei se concorda, a qualidade dos técnicos do Popular é muito elevada.
2: Sem dúvida alguma, sem dúvida alguma. E a prova disso é que temos o treinador do Remelho, que esteve sempre ligado ao Distrital.
1: Exatamente, também.
2: Temos o César Nunes Macieira, que está no Campeonato Nacional de Futebol Feminino.
1: Futebol Feminino.
2: Temos o Quinzé, que já foi um treinador titulado no Paralhal. Se começar aqui a falar, vou falar deles todos.
1: Sim, e treinadores com grande capacidade tática e técnica para ver. Quem acompanha os jogos e depois olha para o que se vê ao domingo de manhã, num curto espaço de tempo que vocês têm para trabalhar, é um trabalho, digo, de mestre mesmo, porque o tempo é curto para se ver o que se vê depois ao fim de semana. O plantel, eu penso que são 23 jogadores.
2: Sim.
1: É o plantel... agrada-lhe por inteiro, ou se quer sair algum reforço, se o Hugo aparecer assim com o da manga Hugo, eu sei que ele tem essa capacidade de surpreender.
2: Acho que todos os bons jogadores são sempre bem-vindos.
1: Os plantéis também nunca estão fechados.
2: Um treinador acho que nunca vai recusar a chegada de um jogador que venha fazer a diferença. Agora, estou completamente satisfeito com o plantel que tenho à minha disposição. Foi feito e pensado entre mim, o Hugo, o Presidente, para preparar essa época, e acho que tenho soluções para qualquer situação que me apareça durante a época.
1: Para o seu modelo e para a sua ideia de jogo?
2: Sim, também, sim. Procuramos jogadores dentro das nossas possibilidades, jogadores que venham acrescentar dentro daquilo que é aquilo que nós queremos. E muito satisfeito com os meus jogadores e sobretudo com a atitude que eles têm.
1: Senhor Afonso Capitão, já falámos um bocadinho do passado. Esta época também já lhe demos umas pinceladas. Eu agora vou trazer aqui um tema que é a taça. A taça pode ser um objetivo claro, porque a taça é um momento. Não é como um campeonato, que é uma maratona. É preciso uma grande regularidade e há por vezes equipas que se focam mais na taça. A taça pode ser um objetivo para o Bastos?
3: A taça é um sonho para qualquer equipa. As equipas não têm nada a perder na taça, não são 3 pontos, é uma eliminatória. Vale tudo numa eliminatória. Todas querem ganhar. E pode acontecer. Obviamente que nós sabemos que é difícil. Todos sabem que é difícil. Olhamos para as outras equipas com os objetivos de taça, campeonato, supertaça, até, são muito fortes. Mas eu acho que nós acreditamos sempre em vencer qualquer jogo. Que é fundamental é vencer qualquer jogo. E acho que na taça também temos que contabilizar o fator sorte. Não só é para se procurá-la, mas com tudo reunido, com a nossa qualidade, nosso trabalho, nosso foco, pode ser possível. Não aponto um objetivo, porque não são esses os nossos patamares.
1: Nem lá no segredo do balneário.
3: Mas acho que...
1: Já estou a ser um bocadinho curioso.
3: Não, acho que todo jogador quer, gostava e sonhava com isso, e principalmente nós gostávamos de ir novamente ao Estádio de Barcelos. Ficámos com uma mágoa desde que perdemos lá aquela nossa final.
1: Finalíssima da
3: segunda. Era bonito novamente. É difícil, mas sonhámos na mesma. Não é o nosso objetivo principal, mas gostávamos de estar lá. Como qualquer equipa.
1: Já alguma vez se imaginou com a taça na mão?
3: Não. Eu imagino-me ao fim de semana ou domingo ganhar todos os jogos e festejar com os meus colegas e com a equipa. Isso é o mais importante.
1: Na freguesia,
3: faz as contas.
1: Exatamente. Na freguesia, você, por ser capitão e o homem da casa, por vezes é confrontado em alguns momentos que as coisas não estejam a correr tão bem?
3: Não. Isso só na brincadeira. Os nossos adeptos e as nossas adeptas já têm que dar um beijinho para as nossas bastocetes. A malta não conhece, mas são muito importantes para nós. Mesmo muito importantes.
1: É uma coisa que é um fenómeno, é? Tanto assim, ainda ontem, desculpa de ter interrompido, em Sequiado, no Sequiado União, estavam lá muitas e muitas senhoras.
3: Sim, e principalmente eu olho por mim, para o meu caso, a minha namorada acompanha-me sempre. Acho que é o nosso pilar.
1: Qual é a designação, desculpe?
3: A minha namorada acompanha-me.
1: Sim, não, as das adeptas.
3: A Bastocetes.
1: Bastocetes.
3: É.
1: Vou estar atento.
3: São muito importantes. Mas são o pilar, acho que a nossa companhia é o nosso pilar. E ao fim de semana nota-se muito os jogadores, as namoradas a acompanhar. Elas querem tanto como nós, elas sofrem tanto como nós. Claro que quando não estamos bem, elas também sabem de vez em quando dizer como é que é. Vocês
1: também
3: têm,
1: vos apontam o dedo.
3: Vocês têm que melhorar. Vocês
1: o José,
3: têm que fazer
1: o José Maria virou-me agora aqui uma foto. Realmente estão ali
3: são
1: as
3: mais bonitas
1: as
3: populares, sets,
1: exatamente. Estão muito bem servidas.
3: É,
1: e, é bonita
3: mas,
1: imagem.
3: Mas num...
1: Obrigado, José Maria.
3: Os nossos adeptos não são... Claro, eles responsabilizam-nos por nós fazermos, mas no fundo apoiam-nos muito mais que ao que nos apontam o dedo e nós lutamos muito por eles, assim como eles lutam muito por nós também.
1: Estamos quase a chegar às 20, mais oportunidades iremos ter de nos voltar a sentar. Queres enviar uma mensagem para os teus colegas e para os teus adeptos?
3: Quero, quero. Quero para os meus colegas, quero dizer, pá, desejar uma boa sorte para este ano. Que vamos estar lá todos juntos, todos unidos, mais uma vez, uma família, a dar o melhor de nós uns pelos outros, que é o mais importante. Chegar ao fim, vamos errar muitas vezes, vamos errar com o colega muitas vezes, vamos dizer palavras mais ao colega uma vez ou outra, vamos ouvir, mas no final de histórias, o mais importante é que vamos sair de lá, todos os treinos, todos os balneários, com um abraço dado, motivação para o fim de semana seguinte, e é isso o mais importante. Para os nossos adeptos, quero agradecer muito o que têm feito, não só este ano, porque eles já nos acompanharam desde que reabriu, até à data, e nós sentimos um carinho muito grande, agradecer-lhes muito que nos continuem a apoiar, que eles são o nosso combustível para os jogos.
1: Mister, exatamente igual, a época agora iniciou, vamos nos encontrar por esses campos do Popular, iremos falar algumas vezes no rescaldo dos jogos. Uma palavra para todos os amantes do futebol popular e principalmente para a sua equipa.
2: Para a minha equipa só os desejo sorte e trabalho, porque como eu já lhes disse no balneário, o sucesso só vem antes do trabalho no dicionário.
1: Dá muito trabalho
2: ter sucesso, que trabalha muito, que depois iremos acabar por sorrir certamente. E que o futebol popular, que as pessoas continuem a desfrutar deste campeonato e da qualidade, e que apoiem os seus clubes, sendo com uma rivalidade saudável, que acima de tudo é aquilo que nós esperamos, é que o futebol seja saudável.
1: Sr. Presidente António Barbosa, exatamente igual para os seus adeptos, sócios, patrocinadores, junta de freguesia, para quem o Presidente achar.
0: Exatamente, em primeiro lugar, para a minha direção, que me acompanha já há alguns anos, que sem eles não era possível nada disto, não é? Porque são os pilares da associação. Aos nossos adeptos, porque eu digo sempre que são os melhores adeptos do mundo, aos nossos patrocinadores, à junta de freguesia que nos apoia, e também às nossas famílias, nomeadamente a minha, que sofrem muito com a ausência das pessoas em casa, como é óbvio, nós trabalhamos muito e principalmente nos dias de jogos e durante a semana, porque isto está certo que eles trabalham muito dentro do campo, mas a gente também fora também tem que proporcionar condições para que eles, que não falte nada. Portanto, obrigado a todos e tenham paciência.
1: Foram as palavras desta associação, a Associação Desportiva e Cultural de Bastoso São João. Se apresenta António Barbosa, Mr. César Faria, o capitão Afonso Borges, não esteve à conversa, mas também está aqui presente o diretor desportivo Hugo, a quem eu dou a todos os desejos de uma grande época desportiva, muito sucesso. É sempre um gosto recebê-los cá, iremos com certeza ter mais oportunidades. Fica desde já feito o desafio, quando formos visitar Bastoso São João, iremos ter com a claque das Bastossetes, com todo gosto. Quanto a nós, foi um gosto, desejamos a todos uma boa semana e no próximo fim de semana não faltam motivos para no domingo de manhã não ficarem em casa e deslocarem-se a qualquer um recinto deste futebol popular de Barcelos.
4: Muito bem, obrigado Tony, foi mais um clube convidado do Futebol Popular de Barcelos, a Associação Desportiva e Cultural de Bastoso São João. Na próxima segunda-feira, mais um clube aqui em estúdio.
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0: São 21 horas.
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0: são 22 horas.
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0: São 23 horas.
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